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0: São 7 horas.
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1: Bom dia. Boa quinta-feira.
2: Os dias da história. Um acontecimento histórico por cada um dos 365 dias do ano. Os dias da história. Uma compilação de Paulo Jorge de Sousa Pinto, com edição de Daniel Vieira. 17 de setembro, 1978. Assinatura dos acordos de Camp David entre Israel e o Egito. Foram nesta data assinados em Washington, nos Estados Unidos, dois tratados entre Israel e o Egito, que ficaram conhecidos pelo nome de Acordos de Camp David. Foram subscritos pelo primeiro-ministro israelita, Menachem Begin, e pelo presidente egípcio, Anwar el-Sadat, sob o patrocínio do presidente norte-americano, Jimmy Carter. Camp David é o nome da residência de campo do presidente dos Estados Unidos, localizada no estado de Maryland, onde decorreram as negociações diretas entre os dois chefes de Estado. Foi um processo difícil e tenso, no qual o fracasso esteve iminente em vários momentos. Porém, a pressão do presidente americano e o caráter secreto do encontro acabaram por conduzir ao sucesso. Os textos assinados por Begin e Sadat não eram tratados formais, mas sim princípios de entendimento sobre os assuntos em questão que seriam objeto de acordos posteriores. O primeiro previa o fim da ocupação israelita da Cisjordânia e da Faixa de Gaza, ocupados desde 1967, ao mesmo tempo que reconhecia o direito do povo palestiniano à autodeterminação. Quanto ao segundo acordo, estabelecia as linhas gerais de um futuro tratado de paz entre Israel e o Egito, incluindo a devolução da Península do Sinai, a criação de um quadro de desanuviamento na fronteira e o estabelecimento de relações diplomáticas entre os dois países em guerra havia várias décadas. Os entendimentos de Camp David foram a primeira iniciativa de paz que obteve resultados visíveis no conflito que opunha Israel aos países árabes. O primeiro passo havia sido dado por Anwar el-Sadat, que em 1977 fez uma viagem inesperada a Israel e discursou no Parlamento israelita. Apesar da profunda desconfiança mútua e da complexidade e delicadeza dos assuntos envolvidos, foi possível preparar um encontro entre os líderes dos dois países. Os acordos suscitaram controvérsia, mas abriram caminho a outras iniciativas para a paz no Médio Oriente e mostraram ao mundo que era possível resolver um conflito profundo por via do entendimento e da negociação diplomática. Os dias da história.
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3: Nós fomos a...

está coberto de paus, atenção ao seu sucesso. Pode ser passageiro, não se iluda. Agora, Touro, 8 de ouros, faça um esforço maior para alcançar as suas metas. Gêmeos, valete de espadas, esteja mais atento na sua vida financeira. Caranguejo, 9 de espadas, anda um pouco desmotivado, tenha pensamentos positivos. Bora lá, vá, vamos lá, força, força. Leão, as de hoje é um bom dia a nível financeiro. Virgem, 5 de paus, a sua teimosia pode prejudicá-lo, seja flexível. Balança, 2 de copas, hoje procure dar mais atenção ao seu par, que ele está carente. Escorpião, 9 de copas, vem aí uma vitória no campo sentimental, que maravilha, coisa boa. Sagitário, o louco, encontra-se numa fase de alegria e descontração, aproveite. Capricórnio, com o sol, hoje viverá momentos muito felizes em família. E Aquário, com julgamento, preste mais atenção ao seu trabalho, vá lá, você está a ser avaliado. Peixes, a força, a sua energia está em alta. Aproveite para avançar com as suas ideias. E hoje você quer saber os signos mais favorecidos? Pois bem, os signos mais favorecidos são Capricórnio e Peixe. E os menos favorecidos são Virgem e Caranguejo.

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6: 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O município de Vouzela promove na segunda-feira, dia 21, uma nova edição da iniciativa Presidência Aberta, que terá lugar na União de Freguesias de Vouzela e Passos de Vilharigos, entre as 14h30 e as 20h, nas instalações da Junta de Freguesia. O encontro visa consolidar um espaço de proximidade e diálogo direto entre a autarquia e a comunidade local, permitindo recolher contributos dos cidadãos e debater projetos de desenvolvimento para o território, com a presença dos respectivos executivos municipal e da freguesia. Esta sessão marca o encerramento do atual ciclo de descentralização autárquica, iniciado a 26 de janeiro, que levou o executivo municipal a percorrer mensalmente todas as freguesias do concelho. Reforçando o apelo à mobilização cívica, a organização sublinha a importância do envolvimento e da participação ativa de todos os municípios no debate sobre o futuro da região. O município de São Pedro do Sul informa que procede ao reembolso da aquisição de cadernos de atividades a 475 alunos do primeiro ciclo do ensino básico que frequentem as escolas do concelho. Esta medida de apoio às famílias representa um investimento municipal total de cerca de 23 mil euros, visando aliviar os custos escolares no arranque do ano letivo. Os encarregados de educação devem submeter o pedido de reembolso até ao dia 31 de dezembro, sendo recomendado o recurso preferencial aos serviços online da autarquia mediante o registro e preenchimento do respectivo formulário. Em alternativa, o processo pode ser efetuado presencialmente no gabinete de atendimento ao munícipe, mediante a apresentação do recibo de compra emitido em nome do educando. A banda argentina de DM Experience, reconhecida como um dos mais fiéis tributos do mundo aos Depeche Mode, vai passar por Oliveira de Frades no dia 17 de outubro, seguindo depois para Lisboa no dia seguinte. Integrado na The Universe of Depeche Mode Tour 2026, o espetáculo em território nacional surge após uma digressão de sucesso por várias cidades espanholas, como Barcelona, Sevilha, Valência e Madrid. O evento promete celebrar os mais de 40 anos de carreira da mítica banda britânica de synth-pop e rock eletrónico através de um concerto dinâmico e visualmente marcante. O alinhamento irá incluir clássicos intemporais como Enjoy the Silence, Personal Jesus, Just Can't Get Enough e Never Let Me Down Again, estando os bilhetes para a atuação já disponíveis para venda na Ticketline. O município de Viseu passa a garantir o transporte público gratuito a todos os residentes no concelho com idade igual ou superior a 24 anos através do novo passe residente Viseu. A medida abrange a área geográfica do concelho nos serviços MOVE, STUVE e MOBI Viseu dão lafões, complementando as políticas nacionais já existentes para jovens e antigos combatentes. O presidente da autarquia, João Azevedo, sublinhou o impacto positivo da iniciativa na mobilidade, na sustentabilidade ambiental e no orçamento das famílias, destacando Viseu como pioneiro no interior do país e apelando ao apoio financeiro do Estado, à semelhança do investimento realizado nas áreas metropolitanas. Os municípios interessados podem requerer a emissão ou atualização do passe junto dos operadores mediante a apresentação de comprovativo de domicílio fiscal e o pagamento do suporte físico no valor de 5€ por operador. O passe fica operacional desde o primeiro dia do mês de setembro, apresentando validade anual com renovação mensal automática. Para assegurar a gratuitidade e o correto planeamento da oferta de transportes, os utilizadores terão obrigatoriamente de validar o título à entrada de cada viagem. O prazo de candidaturas para a segunda edição do Programa de Apoio à Apicultura do Conselho de Mangualde teve início no primeiro dia deste mês de setembro e prolonga-se até ao final do mês. Promovida pela autarquia local, a iniciativa destina-se a apoiar apicultores e apiários sediados no Conselho através da atribuição de apoio em géneros. A medida visa mitigar as dificuldades enfrentadas pelo setor, ajudando os produtores a cumprir as exigências sanitárias e a combater o impacto económico provocado por pragas como a vespa velutina. Os interessados devem formalizar o seu pedido presencialmente no Gabinete de Apoio ao Agricultor, localizado no edifício dos Passos do Conselho de Mangualde. A informação regional da VFM fica por aqui. Uma excelente quinta-feira para si.
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0: São 8 horas. 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
1: Olá, boa quinta-feira. O Dia Internacional da Música Country celebra-se a 17 de setembro. A música country surgiu nos Estados Unidos da América na década de 1920, usando harmonias guiadas pelo banjo, guitarra e harmónica. Este é um dos estilos musicais mais populares nos Estados Unidos e mesmo no mundo. Hoje vamos dar os parabéns a uma fadista natural de Santarém que faz 47 anos. Chama-se Ana Moura. Já vendeu mais de 1 milhão de discos em todo o mundo, sendo uma das recordistas de vendas de discos em Portugal. Guarda-me a Vida na Mão é o primeiro álbum de estúdio da cantora. Este álbum de estreia foi lançado em 2003 e contém 15 faixas. Uma delas é este, Quem Vai ao Fado.

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Rockin' Robin, originalmente lançado como Rockin' Robin, no single The Class Records 45, é uma música escrita por Leon René e gravada por Bobby Day em 1958. Foi o maior sucesso de Day, tornando-se número 2 na Billboard Hot 100 e passou uma semana no top R&B. Em 1972, Michael Jackson lançou a sua própria versão de Rockin' Robin, que foi lançada como single do seu álbum a solo certificado ouro, intitulado Got To Be There, com o single de acompanhamento da música do mesmo nome. Foi o maior sucesso do álbum, alcançando o número 1 no Top Singles da Crashbox e alcançando o número 2 no Billboard Hot 100, atrás de The First Time Ever I Saw In Your Face, de Roberto Flack, e Top Soul da Billboard, atrás de In The Rain, de Dramatics. Recordamos hoje Rockin' Robin, tema de 1958.

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11: 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O município de Vouzela promove na segunda-feira, dia 21, uma nova edição da iniciativa Presidência Aberta, que terá lugar na União de Freguesias de Vouzela e Passos de Vilharigos, entre as 14h30 e as 20h, nas instalações da Junta de Freguesia. O encontro visa consolidar um espaço de proximidade e diálogo direto entre a autarquia e a comunidade local, permitindo recolher contributos dos cidadãos e debater projetos de desenvolvimento para o território, com a presença dos respectivos executivos municipal e da freguesia. Esta sessão marca o encerramento do atual ciclo de descentralização autárquica, iniciado a 26 de janeiro, que levou o executivo municipal a percorrer mensalmente todas as freguesias do concelho. Reforçando o apelo à mobilização cívica, a organização sublinha a importância do envolvimento e da participação ativa de todos os munícipes no debate sobre o futuro da região. O município de São Pedro do Sul informa que procede ao reembolso da aquisição de cadernos de atividades a 475 alunos do primeiro ciclo do ensino básico que frequentem as escolas do concelho. Esta medida de apoio às famílias representa um investimento municipal total de cerca de 23 mil euros, visando aliviar os custos escolares no arranque do ano letivo. Os encarregados de educação devem submeter o pedido de reembolso até ao dia 31 de dezembro, sendo recomendado o recurso preferencial aos serviços online da autarquia mediante o registro e preenchimento do respectivo formulário. Em alternativa, o processo pode ser efetuado presencialmente no gabinete de atendimento ao munícipe, mediante a apresentação do recibo de compra emitido em nome do educando. A banda argentina de DM Experience, reconhecida como um dos mais fiéis tributos do mundo aos Depeche Mode, vai passar por Oliveira de Frades no dia 17 de outubro, seguindo depois para Lisboa no dia seguinte. Integrado na The Universe of Depeche Mode Tour 2026, o espetáculo em território nacional surge após uma digressão de sucesso por várias cidades espanholas, como Barcelona, Sevilha, Valência e Madrid. O evento promete celebrar os mais de 40 anos de carreira da mítica banda britânica de synth-pop e rock eletrónico através de um concerto dinâmico e visualmente marcante. O alinhamento irá incluir clássicos intemporais como Enjoy the Silence, Personal Jesus, Just Can't Get Enough e Never Let Me Down Again, estando os bilhetes para a atuação já disponíveis para venda na Ticketline. O município de Viseu passa a garantir o transporte público gratuito a todos os residentes no concelho com idade igual ou superior a 24 anos, através do novo passe residente Viseu. A medida abrange a área geográfica do concelho, nos serviços MOVE, STUVE e MOBI Viseu dão lafões, complementando as políticas nacionais já existentes para jovens e antigos combatentes. O presidente da autarquia, João Azevedo, sublinhou o impacto positivo objetivo da iniciativa na mobilidade, na sustentabilidade ambiental e no orçamento das famílias, destacando Viseu como pioneiro no interior do país e apelando ao apoio financeiro do Estado, à semelhança do investimento realizado nas áreas metropolitanas. Os municípios interessados podem requerer a emissão ou atualização do passe junto dos operadores mediante a apresentação de comprovativo de domicílio fiscal e o pagamento do suporte físico no valor de 5€ por operador. O passe fica operacional desde o primeiro dia do mês de setembro, apresentando validade anual com renovação mensal automática. Para assegurar a gratuitidade e o correto planeamento da oferta de transportes, os utilizadores terão obrigatoriamente de validar o título à entrada de cada viagem. O prazo de candidaturas para a segunda edição do Programa de Apoio à Apicultura do Conselho de Mangualde teve início no primeiro dia deste mês de setembro e prolonga-se até ao final do mês. Promovida pela autarquia local, a iniciativa destina-se a apoiar apicultores e apiários sediados no Conselho através da atribuição de apoio em géneros. A medida visa mitigar as dificuldades enfrentadas pelo setor, ajudando os produtores a cumprir as exigências sanitárias e a combater o impacto económico provocado por pragas como a vespa velutina. Os interessados devem formalizar o seu pedido presencialmente no Gabinete de Apoio ao Agricultor, localizado no edifício dos Passos do Conselho de Mangualde. A informação regional da VFM fica por aqui, uma excelente quinta-feira para si.
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0: São 9 horas. 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
3: Hello, hello, pessoal trabalhador, como é que é? Está tudo bem? Sejam bem-vindos a mais um Cuidado que ele está na cozinha. Eu sou o Emanuel Moura e hoje... hoje vou trazer-lhe uma receita muito boa. Uma sobremesa muito gostosa, está bem? Vamos fazer gelatina de frutos silvestres com hortelã. Ai, que cuchi-cuchi! Isto demora mais ou menos 20 minutos a fazer e as quantidades que eu vou dar são para 6 pessoas. Precisamos, para começar, de 650 gramas de frutos silvestres congelados. Depois, uma lima, um quanto basto de hortelã, uma saqueta de gelatina de ananás e 5 decilitros de água. Tem os ingredientes todos? Então vamos à preparação. É muito simples. Em 7 passos, vamos fazer isto muito rapidamente. Começamos por retirar 6 colheres de sopa dos frutos mais pequenos e colocamos os restantes num tacho. De seguida, raspamos a casca da lima com o ralador e reservamos. Depois, juntamos o sumo da lima e 2 pés de hortelã aos frutos e deixamos ferver suavemente em lume brando durante mais ou menos 10 minutos. Logo depois, retiramos os pés da hortelã e já fora do lume adicionamos o conteúdo da saqueta de gelatina de ananás. Depois mexemos até a gelatina estar completamente dissolvida, juntamos a água fria e voltamos a mexer. Depois distribuímos o preparado por 8 formas individuais e levamos ao frigorífico até solidificar. Na altura de servir, desenformamos para os pratos, juntamos os frutos reservados e polvilhamos com a raspa de casca de lima e decoramos com folhas frescas de hortelã. É tão bom, tão bom, tão bom. Delicioso e muito fresco. Para voltar a ouvir esta e mais receitas, vá ao podcast da sua rádio que está lá tudinho explicadinho, está bem? Portem-se bem, pessoal. Tchau, tchau.
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6: Está no ar o News Flash com o essencial da informação para esta quinta-feira, 17 de setembro. As organizações sindicais da Polícia de Segurança Pública e da Guarda Nacional Republicana reúnem-se hoje com o Governo em Lisboa, convocadas pelo Ministério da Administração Interna para fechar a negociação relativa ao Suplemento Especial de Controlo de Fronteiras Aeroportuárias. O encontro decorre num ambiente de forte reivindicação laboral, após 7 estruturas representativas das duas forças de segurança terem enviado uma missiva ao Ministro Luís Neves a exigir a inclusão prioritária na agenda negocial do aumento salarial e da atribuição de um suplemento de risco equiparado ao da Polícia Judiciária. Este processo antecede uma nova ronda de conversações, agendada para o dia 29, que terá como foco a reestruturação das carreiras e a reorganização do tempo de trabalho. Entre janeiro e agosto deste ano, a Guarda Nacional Republicana fiscalizou 21.567 cidadãos estrangeiros, registando 232 detenções, 1.500 autos de contraordenação e 348 notificações para abandono voluntário do território nacional. Em comunicado, a corporação informou ainda que desde 29 de outubro de 2023, data em que assumiu o controle das fronteiras marítimas e terrestres, após a extinção do CEF, cobrindo cerca de 94% do território continental, a Unidade de Controlo Costeiro e de Fronteiras e os comandos territoriais já fiscalizaram um acumulado de 103.212 estrangeiros, somando 459 detenções, 8.670 autos por infração e 1.068 ordens de saída voluntária do país. A circulação ferroviária na linha do Alentejo foi restabelecida por volta das 5 horas desta manhã, após ter estado interrompida devido ao abalroamento de um veículo pesado de mercadorias por um comboio de passageiros no concelho de Viana do Alentejo, distrito de Évora. Segundo fonte de comboios de Portugal, a retoma do tráfego ocorreu na sequência da remoção de ambas as composições envolvidas no acidente, cujo alerta tinha sido dado às autoridades às 13h46 de ontem, na passagem de nível de Almargia, situada entre Alcáçovas, no concelho de Viana do Alentejo, e Vila Nova da Baronia, no vizinho município de Alvito, pertencente ao distrito de Beja. O Instituto Português do Mar e da Atmosfera prevê uma subida gradual das temperaturas em todo o território nacional a partir do próximo sábado, podendo os termómetros atingir os 38 graus no Alentejo e no Vale do Tejo. De acordo com o Instituto, este agravamento do calor deve-se à influência de um anticiclone situado a norte dos Açores, que se estende em crista até ao Golfo da Biscaia, promovendo o transporte de uma massa de ar quente e seco de origem continental sobre a Península Ibérica. Assim, mais de 3 dezenas de concelhos situados nos distritos da Guarda, Castelo Branco, Santarém, Leiria, Porto Alegre e Faro apresentam hoje o perigo máximo de incêndio rural, segundo ainda o Instituto Português do Mar e da Atmosfera. A instituição colocou ainda a quase totalidade do restante território de Portugal continental sob níveis de risco elevado e muito elevado, alertando que estas condições meteorológicas adversas e a consequente gravidade do risco de fogo deverão persistir em várias regiões, pelo menos até ao final da próxima semana. Durante a sua intervenção no Fórum Xiangshan, em Pequim, o vice-ministro da Defesa da Coreia do Norte, Kim Kang-soo, apelou aos países opositores para que abandonem quaisquer ilusões quanto à desnuclearização de Pyongyang, reiterando que a condição de potência nuclear está consagrada na Constituição e constitui uma linha vermelha inegociável. O responsável atribuiu o aumento da tensão na Ásia-Pacífico à política hostil liderada pelos Estados Unidos e pelos seus aliados, acusando Washington de expandir a realização de exercícios militares focados no uso de armamento nuclear e de intensificar os preparativos para um cenário de conflito na região. A Bolívia e o Paraguai oficializaram o traçado definitivo da sua fronteira comum de 755 quilómetros, encerrando um processo de negociações diplomáticas que se prolongava há 88 anos, anunciou o Ministério dos Negócios Estrangeiros boliviano. O entendimento resulta do Tratado de Paz assinado em 1938, após a Guerra do Chaco, conflito militar pela posse da região árida do Chaco Boreal, que causou entre 80 mil e 100 mil mortos e no qual a Bolívia perdeu um território equivalente a mais de metade do atual mapa paraguaio. Com a conclusão dos trabalhos das comissões técnicas bilaterais, ambos os países fixaram formalmente a linha internacional de demarcação, consolidando a estabilidade territorial da região. O Tribunal do Distrito Ocidental de Seul, na Coreia do Sul, condenou a operadora e a sociedade proprietária do restaurante Evet, detentor de duas estrelas Michelin, na capital sul-coreana, ao pagamento de uma multa global de 25 milhões de won, cerca de 16.950 euros, pela utilização de formigas na sua oferta gastronómica. A penalização foi repartida entre 15 milhões de won para a diretora e 10 milhões para a empresa responsável pelo estabelecimento, por terem servido entre abril de 2021 e janeiro de 2025, formigas secas importadas dos Estados Unidos e da Tailândia, sem o devido enquadramento legal para a utilização desses insetos como alimento. Os acusados admitiram os factos, mas alegaram que as formigas são consumidas noutros países e que não tinham compreendido plenamente a proibição sul-coreana, segundo a agência Yonhap. E foi o essencial da informação para esta quinta-feira, 17 de setembro. Tenha a continuação de um ótimo dia na companhia da sua rádio.
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0: São 10 horas. 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

Meus queridos ouvintes, cá estamos nós para dar início a mais um programa de rádio Mais Alto e Mais Além, que acontece aqui na VFM, de segunda a sexta-feira, das 10 até ao meio-dia, uma produção de Fernando Morgado. E como eu disse, salvo erro, no programa de ontem, não, anteontem, que tinha recebido CDs novos de bandas de música, e eu para hoje escolhi aqui uma banda que vai fazer uma homenagem à sua cidade, que é Braga, é do Minho, a cidade de Braga que eu conheço bem, e portanto vamos ouvir aqui a sua banda de música, homenagem à cidade. A Música Filarmónica ao serviço da cidade de Braga. E o projeto é uma homenagem a esta cidade, da Associação Cúpula Musicorde, visa recuperar e preservar e divulgar o património musical da cidade, com destaque para esta banda filarmónica que marcou a sua vida cultural, que marcou a vida cultural da cidade de Braga, ou a vida cultural bracarense, entre os séculos XIX e XX, fruto de rigorosa investigação histórica e musicológica, assim melhor, assim é que é, deve ser. Este CD reúne composições inéditas e algumas esquecidas, muitas dedicadas à cidade de Braga e aos seus lugares emblemáticos, como o Bom Jesus do Monte, ou o Bom Jesus de Braga, como é conhecido, o Sameiro ou a Sé Catedral, celebrando também instituições e tradições festivas que moldam a identidade local. Mas vamos ouvir, que é melhor ouvir, esta banda de música.

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E por aqui está a passar banda de música, orquestra de sopros, Musicorum, da cidade de Braga.

Excelente banda de música que nós estamos aqui a ouvir e que é dedicada à cidade de Braga. E agora é Braga Suite. Vamos ter aqui os sinos, o passeio do Bom Jesus de Braga ou Bom Jesus do Monte, a serenata ao lago e o regresso à cidade. Entre os trabalhos de Guilherme da Piedade, que é o maestro que vai dirigir a banda, encontram-se composições que homenageiam a cidade de Braga e as suas tradições, como, por exemplo, o São João de Braga. E é uma obra inspirada nas festividades sanjoaninas que recria musicalmente o ambiente vibrante e popular dessa celebração profundamente enraizada na entidade bracarense e em todos aqueles que nasceram, residem e habitam e vivem na cidade de Braga. Vamos ouvir.

E vamos para a próxima peça, que é dedicada. É um hino aos bombeiros voluntários de Braga, que ninguém esquece, claro, ninguém esquece os bombeiros, sejam eles de onde forem. O certo é que os bombeiros não podem ser esquecidos. E a cidade de Braga também não esquece. Vamos ouvir então este hino dedicado aos bombeiros voluntários da cidade de Braga.

Duramos com esta banda a oferecer música à cidade de

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Ora, muito bem, estamos a transmitir, estamos quase no final deste desfile musical, uma homenagem à cidade de Braga, que a banda, a orquestra, a banda de música de Sopros Musicorum está a fazer à cidade de Braga. E vamos para a última peça, que é bom que as bandas de música prestem homenagem à vila ou à cidade ou à aldeia onde se encontram.

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E terminamos esta grande homenagem que esta banda orquestra de sopros Musicorum da cidade de Braga ofereceu à sua cidade. A música filarmónica ao serviço da cidade de Braga, Minho, e que nós hoje aqui divulgamos. Este CD, que é recentíssimo, chegou anteontem.

0: Estamos a chegar ao intervalo, como é habitual fazermos, o intervalinho pequenino, minutos apenas, e voltamos depois para a segunda e última hora do programa de hoje. Mas vamos ter um grupo musical, Estrela de Argoncilha, de Santa Maria da Feira, na segunda hora. Portanto, fique atento, porque vamos continuar com música portuguesa. Uma banda de música já tivemos, e agora um grupo musical que vamos ouvir, também novo, que chegou anteontem.
1: São 11 horas. 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

Já cá estamos na segunda e última hora do programa de hoje e vamos ter aqui o grupo musical Estrela de Argoncilha. Mais de 100 anos de música, são de Conselho Santa Maria da Feira.

E este grupo musical Estrela de Argoncilha é uma referência cultural incontornavelmente da freguesia de Argoncilha no concelho de Santa Maria da Feira, distinguindo-se pelo seu percurso marcado pela dedicação à música, à tradição e à comunidade. Ao longo dos anos, o grupo tem desempenhado um papel fundamental na dinamização cultural da região, levando a música a diferentes públicos e preservando o espírito associativo que caracteriza as coletividades portuguesas. É o grupo musical Estrelas de Argoncilha, que vamos já ouvir.

Ouvimos uma marcha de rua pelo grupo musical Estrela de Argoncilha, do concelho de Santa Maria da Feira. Mas vamos continuar. Mais uma peça. E agora é uma marcha de procissão. Sabe como é que são as marchas de procissão? São lentas para marcar passo devagarinho e acompanhar a procissão religiosa. É dedicada à Virgem Mãe Soberana.

Ouvimos um passo-doble bem mexido. Grupo musical Estrela de Argoncilha, e eles são do concelho de Santa Maria da Feira. E vamos continuar agora fazendo aqui, musicalmente falando, um tributo a Carlos Paião. Vamos ter aqui canções deste grande artista que partiu, se não estou enganado, ainda recentemente fiz uma homenagem aqui num programa a Carlos Paião, acho que 28 anos que ele partiu.

Meus amigos, que maravilha esta interpretação nesta peça por este grupo musical Estrela de Argoncilho, Santa Maria da Feira, e que fez um tributo à música de Carlos Paião. E vamos talvez para a última peça deste grupo musical, Cantar a Terra. Dizem eles que é cantar a terra. E é uma rapsódia. Vamos ouvir.

Meus amigos, e terminamos a audição deste grupo musical de Estrelas de Argoncilha, de Santa Maria da Feira. Realmente, estas duas últimas peças, o tributo a Carlos Paião e Cantar à Terra, foi realmente uma maravilha. Meus amigos, estamos a chegar ao final do programa, mas eu fiquei maravilhado com a canção que ouvimos, tributo a Carlos Paião. Quer ouvir até ao final, novamente, esta canção? Já não vai dar tempo de passar tudo, acho eu, mas pelo menos ouvimos alguma coisa. Carlos Paião, vamos recordá-lo aqui. Vamos, Argoncilha.

Que maravilha, meus amigos. O que é que acabei de dizer? Estou maravilhado com isso, meus amigos. Eu sinto a música, e quem não sente a música não sente nada na sua vida nem no seu coração. Não sente amor, não sente amizade, não sente carinho, não sente felicidade. Só tem ódio, rancor, inveja. Estamos a terminar o programa de hoje. Acredito que gostei muito de lhe oferecer estas duas horinhas, e consigo esteve Fernando Morgado. Gostei muito, acredito, e saio daqui satisfeito, e saio daqui maravilhado, como costuma dizer, e saio daqui com o coração cheio, cheio de amor, carinho, felicidade, tudo de bom. Só queria ter um pouquinho mais de saúde, que é aquilo que eu peço todos os dias. Até amanhã, então, às 10 da manhã, ok? Até amanhã. Obrigado por estar connosco, por estar comigo também, Fernando Morgado. Muito obrigado.

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3: Está no ar o News Flash com o essencial da informação para esta quinta-feira, 17 de setembro. As organizações sindicais da Polícia de Segurança Pública e da Guarda Nacional Republicana reúnem-se hoje com o Governo em Lisboa, convocadas pelo Ministério da Administração Interna para fechar a negociação relativa ao Suplemento Especial de Controlo de Fronteiras Aeroportuárias. O encontro decorre num ambiente de forte reivindicação laboral, após 7 estruturas representativas das duas forças de segurança terem enviado uma missiva ao Ministro Luís Neves a exigir a inclusão prioritária na agenda negocial do aumento salarial e da atribuição de um suplemento de risco equiparado ao da Polícia Judiciária. Este processo antecede uma nova ronda de conversações, agendada para o dia 29, que terá como foco a reestruturação das carreiras e a reorganização do tempo de trabalho. Entre janeiro e agosto deste ano, a Guarda Nacional Republicana fiscalizou 21.567 cidadãos estrangeiros, registando 232 detenções, 1.500 autos de contraordenação e 348 notificações para abandono voluntário do território nacional. Em comunicado, a corporação informou ainda que desde 29 de outubro de 2023, data em que assumiu o controle das fronteiras marítimas e terrestres, após a extinção do CEF, cobrindo cerca de 94% do território continental, a Unidade de Controlo Costeiro e de Fronteiras e os comandos territoriais já fiscalizaram um acumulado de 103.212 estrangeiros, somando 459 detenções, 8.670 autos por infração e 1.068 ordens de saída voluntária do país. A circulação ferroviária na linha do Alentejo foi restabelecida por volta das 5 horas desta manhã, após ter estado interrompida devido ao abalroamento de um veículo pesado de mercadorias por um comboio de passageiros no concelho Viana de Alentejo, distrito de Évora. Segundo fonte de comboios de Portugal, a retoma do tráfego ocorreu na sequência da remoção de ambas as composições envolvidas no acidente, cujo alerta tinha sido dado às autoridades às 13h46 de ontem, na passagem de nível de Almargia, situada entre Alcáçovas, no concelho Viana do Alentejo, e Vila Nova da Baronia, no vizinho município de Alvito, pertencente ao distrito de Beja. O Instituto Português do Mar e da Atmosfera prevê uma subida gradual das temperaturas em todo o território nacional a partir do próximo sábado, podendo os termómetros atingir os 38 graus no Alentejo e no Vale do Tejo. De acordo com o Instituto, este agravamento do calor deve-se à influência de um anticiclone situado a norte dos Açores, que se estende em crista até ao Golfo da Biscaia, promovendo o transporte de uma massa de ar quente e seco de origem continental sobre a Península Ibérica. Assim, mais de 3 dezenas de concelhos situados nos distritos da Guarda, Castelo Branco, Santarém, Leiria, Porto Alegre e Faro apresentam hoje o perigo máximo de incêndio rural, segundo ainda o Instituto Português do Mar e da Atmosfera. A instituição colocou ainda a quase totalidade do restante território de Portugal continental sob níveis de risco elevado e muito elevado, alertando que estas condições meteorológicas adversas e a consequente gravidade do risco de fogo deverão persistir em várias regiões, pelo menos até ao final da próxima semana. Durante a sua intervenção no Fórum Xiangshan, em Pequim, o vice-ministro da Defesa da Coreia do Norte, Kim Kang-soo, apelou aos países opositores para que abandonem quaisquer ilusões quanto à desnuclearização de Pyongyang, reiterando que a condição de potência nuclear está consagrada na Constituição e constitui uma linha vermelha inegociável. O responsável atribuiu o aumento da tensão na Ásia-Pacífico à política hostil liderada pelos Estados Unidos e pelos seus aliados, acusando Washington de expandir a realização de exercícios militares focados no uso de armamento nuclear e de intensificar os preparativos para um cenário de conflito na região. A Bolívia e o Paraguai oficializaram o traçado definitivo da sua fronteira comum de 755 quilómetros, encerrando um processo de negociações diplomáticas que se prolongava há 88 anos, anunciou o Ministério dos Negócios Estrangeiros boliviano. O entendimento resulta do Tratado de Paz assinado em 1938, após a Guerra do Chaco, conflito militar pela posse da região árida do Chaco Boreal, que causou entre 80 mil e 100 mil mortos e no qual a Bolívia perdeu um território equivalente a mais de metade do atual mapa paraguaio. Com a conclusão dos trabalhos das comissões técnicas bilaterais, ambos os países fixaram formalmente a linha internacional de demarcação, consolidando a estabilidade territorial da região. O Tribunal do Distrito Ocidental de Seul, na Coreia do Sul, condenou a operadora e a sociedade proprietária do restaurante Evet, detentor de duas estrelas Michelin, na capital sul-coreana, ao pagamento de uma multa global de 25 milhões de won, cerca de 16.950 euros, pela utilização de formigas na sua oferta gastronómica. A penalização foi repartida entre 15 milhões de won para a diretora e 10 milhões para a empresa responsável pelo estabelecimento, por terem servido entre abril de 2021 e janeiro de 2025, formigas secas importadas dos Estados Unidos e da Tailândia, sem o devido enquadramento legal para a utilização desses insetos como alimento. Os acusados admitiram os factos, mas alegaram que as formigas são consumidas noutros países e que não tinham compreendido plenamente a proibição sul-coreana, segundo a agência Yonhap. E foi o essencial da informação para esta quinta-feira, 17 de setembro. Tenha a continuação de um ótimo dia na companhia da sua rádio.
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0: Um cuidado que ele está na cozinha. Eu sou o Emanuel Moura e hoje hoje vou trazer-lhe uma receita muito boa, uma sobremesa muito gostosa, está bem? Vamos fazer gelatina de frutos silvestres com hortelã. Ai que cuchi cuchi. Isto demora mais ou menos 20 minutos a fazer e as quantidades que eu vou dar são para 6 pessoas. Precisamos, para começar, de 650 gramas de frutos silvestres congelados. Depois, uma lima, um quanto basto de hortelã, uma saqueta de gelatina de ananás e 5 decilitros de água. Uhum, tem os ingredientes todos? Então vamos à preparação. É muito simples. Em 7 passos, vamos fazer isto muito rapidamente. Começamos por retirar 6 colheres de sopa dos frutos mais pequenos e colocamos os restantes num tacho. De seguida, raspamos a casca da lima com o ralador e reservamos. Depois, juntamos o sumo da lima e 2 pés de hortelã aos frutos e deixamos ferver suavemente em lume brando, durante mais ou menos 10 minutos. Logo depois, retiramos os pés da hortelã e já fora do lume adicionamos o conteúdo da saqueta de gelatina de ananás. Depois mexemos até a gelatina estar completamente dissolvida, juntamos a água fria e voltamos a mexer. Depois distribuímos o preparado por 8 formas individuais e levamos ao frigorífico até solidificar. Na altura de servir, desenformamos para os pratos, juntamos os frutos reservados e polvilhamos com a raspa de casca de lima e decoramos com folhas frescas de hortelã. É tão bom, tão bom, tão bom. Delicioso e muito fresco. Para voltar a ouvir esta e mais receitas, vá ao podcast da sua rádio que está lá tudinho explicadinho, está bem? Portem-se bem, pessoal. Tchau, tchau.
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10: O município de Vouzela promove, na segunda-feira, dia 21, uma nova edição da iniciativa Presidência Aberta, que terá lugar na União de Freguesias de Vouzela e Passos de Vilhariques, entre as 14h30 e as 20h, nas instalações da Junta de Freguesia. O encontro visa consolidar um espaço de proximidade e diálogo direto entre a autarquia e a comunidade local, permitindo recolher contributos dos cidadãos e debater projetos de desenvolvimento para o território, com a presença dos respectivos executivos municipal e da freguesia. Esta sessão marca o encerramento do atual ciclo de descentralização autárquica, iniciado a 26 de janeiro, que levou o executivo municipal a percorrer mensalmente todas as freguesias do concelho. Reforçando o apelo à mobilização cívica, a organização sublinha a importância do envolvimento e da participação ativa de todos os municípios no debate sobre o futuro da região. O município de São Pedro do Sul informa que procede ao reembolso da aquisição de cadernos de atividades a 475 alunos do primeiro ciclo do ensino básico que frequentem as escolas do concelho. Esta medida de apoio às famílias representa um investimento municipal total de cerca de 23 mil euros, visando aliviar os custos escolares no arranque do ano letivo. Os encarregados de educação devem submeter o pedido de reembolso até ao dia 31 de dezembro, sendo recomendado o recurso preferencial aos serviços online da autarquia mediante o registro e preenchimento do respectivo formulário. Em alternativa, o processo pode ser efetuado presencialmente no gabinete de atendimento ao munícipe, mediante a apresentação do recibo de compra emitido em nome do educando. A banda argentina de DM Experience, reconhecida como um dos mais fiéis tributos do mundo aos Depeche Mode, vai passar por Oliveira de Frades no dia 17 de outubro, seguindo depois para Lisboa no dia seguinte. Integrado na The Universe of Depeche Mode Tour 2026, o espetáculo em território nacional surge após uma digressão de sucesso por várias cidades espanholas, como Barcelona, Sevilha, Valência e Madrid. O evento promete celebrar os mais de 40 anos de carreira da mítica banda britânica de synth-pop e rock eletrónico através de um concerto dinâmico e visualmente marcante. O alinhamento irá incluir clássicos intemporais como Enjoy the Silence, Personal Jesus, Just Can't Get Enough e Never Let Me Down Again, estando os bilhetes para a atuação já disponíveis para venda na Ticketline. O município de Viseu passa a garantir o transporte público gratuito a todos os residentes no concelho com idade igual ou superior a 24 anos, através do novo passe Residente Viseu. A medida abrange a área geográfica do concelho. Nos serviços MOVE, STUVE e MOBI Viseu dão plafões, complementando as políticas nacionais já existentes para jovens e antigos combatentes. O presidente da autarquia, João Azevedo, sublinhou o impacto positivo da iniciativa na mobilidade, na sustentabilidade ambiental e no orçamento das famílias, destacando Viseu como pioneiro no interior do país e apelando ao apoio financeiro do Estado, à semelhança do investimento realizado nas áreas metropolitanas. Os municípios interessados podem requerer a emissão ou atualização do passe junto dos operadores mediante a apresentação de comprovativo de domicílio fiscal e o pagamento do suporte físico no valor de 5 euros por operador. O passe fica operacional desde o primeiro dia do mês de setembro, apresentando validade anual com renovação mensal automática. Para assegurar a gratuitidade e o correto planeamento da oferta de transportes, os utilizadores terão obrigatoriamente de validar o título à entrada de cada viagem. O prazo de candidaturas para a segunda edição do Programa de Apoio à Apicultura do Conselho de Mangualde teve início no primeiro dia deste mês de setembro e prolonga-se até ao final do mês. Promovida pela autarquia local, a iniciativa destina-se a apoiar apicultores e apiários sediados no Conselho através da atribuição de apoio em géneros. A medida visa mitigar as dificuldades enfrentadas pelo setor, ajudando os produtores a cumprir as exigências sanitárias e a combater o impacto económico provocado por pragas como a vespa velutina. Os interessados devem formalizar o seu pedido presencialmente no Gabinete de Apoio ao Agricultor, localizado no edifício dos Passos do Conselho de Mangualde.
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1: Este é um romance que cruza uma história de amor com uma reflexão sobre a identidade humã, a ambição e o peso da história. A narrativa acompanha a vida de Olga, uma mulher inteligente e determinada que luta contra a pobreza e as limitações impostas pela sua origem social e pela condição feminina. Olga distingue-se desde cedo pela curiosidade, pela capacidade de observação e pela determinação em construir o seu próprio caminho através do estudo. É nesse contexto que conhece Herbert, filho de uma família rica e influente. Entre os dois, nasce um amor intenso, mas também marcado por diferenças profundas. Herbert sente-se constantemente atraído pelo desconhecido, pela aventura e pela procura incessante de algo grandioso que dê sentido à sua existência. O sonho expansionista da Alemanha Imperial e a sua sede de conquista e grandeza levam-no a partir para expedições cada vez mais arriscadas, impondo uma distância entre os dois. Porém, mesmo quando desaparece no Ártico, Olga mantém-se fiel ao sentimento que os une. Schlink utiliza esta relação para refletir sobre algo mais amplo, a história alemã e a sua tendência para visões imperialistas. Esta mentalidade, de certa forma, encontrará a expressão na geração seguinte com o nazismo. Muitos anos depois, um jovem chamado Ferdinand conhece Olga na velhice. Através das conversas com ela e, sobretudo, nas cartas que Olga escreveu a Herbert ao longo dos anos, vai descobrindo a vida, o amor e as mágoas que ela guardou no peito até ao fim dos seus dias.
2: O episódio de hoje foi sobre o livro Olga, de Bernard Schlink, editora Asa, e contou com a leitura do podcast de Regina Garcia, que é professora bibliotecária. Boas leituras!
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0: São 13 horas. 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

0: São 15 horas.
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0: São 16 horas. 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
14: Olá, olá, olá, gente boa, bom dia, boa tarde, boa noite, onde quer que estejas a escutar-nos. Eu sou o Carlos Didier e está a arrancar mais uma edição do No Outro Lado FM. No Outro Lado FM, acaba a viagem sonora que começou em 1988, algures lá pelo Conselho de Cascais e que, bom, por agora, continua a cruzar continentes para te trazer a melhor música de sempre. Hoje, aqui no Outro Lado FM, vamos fazer assim uma incursão um pouco nostálgica pelos anos 60 e 70, sim, porque apesar do rock ser a nossa praia, ser o nosso som, blá blá blá, essa conversa toda que já sabes, nós também gostamos de outras coisas. E então, como eu dizia, vamos fazer hoje uma incursão nostálgica pelos anos 60 e 70 com o charme, a elegância da grande música europeia e internacional. Então, queres ouvir? Vamos lá começar.

0: O ano de 1969 a abrir então esta emissão do No Outro Lado FM, com a voz inconfundível do grande Joe Dassin e esta sua ode à grande avenida parisiense, nada mais que precisamente os Champs-Élysées. Sabias que na verdade esta canção começou por ser um tema britânico em 1968, chamava-se Waterloo Road, era da banda Jason Christ, e Pierce Demoncé adaptou a letra para o francês e Joe Dassin transformou-a num dos maiores clássicos da chanson francesa, imortalizando desta forma o espírito leve de Paris. Agora no outro lado do FM, vamos seguir com música, vamos ao ano de 1964 e seguimos para Itália, com um dos ícones máximos da música transalpina dos anos 60, a falo claro de Gianni Morandi, em Ginocchio de Te, vendeu mais de 1 milhão de cópias, foi o tema que deu origem ao famoso filme homónimo, o chamado Musicarello, onde Morandi contracenava com Laura Efficati. E foi esta canção que consolidou definitivamente a carreira de Gianni Morandi como um dos gigantes da música italiana. Logo a seguir a Gianni Morandi virá Tom Jones, mas sobre isso falamos daqui a pouco.
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Em 1968, do Reino Unido para o mundo, chegava com toda a potência vocal o lendário Tom Jones. Esta música foi composta por Louis Reed e Barry Mason. Delilah é uma verdadeira balada dramática em ritmo de valsa rápida. Lançada no início de 1968, alcançou o segundo lugar nas tabelas britânicas e tornou-se a imagem de marca de Tom Jones, demonstrando a sua capacidade teatral inigualável na interpretação. E aproveito para recordar que podes acompanhar as nossas emissões e novidades no nosso site oficial, no outro lado fm.ebnote.pt. Ainda não tinha falado nisso hoje, e também que abrimos esta sequência curtinha de duas com o italiano Gianni Morandi em 1964, um Ginocchio d'Ate. Agora no outro lado da FM vem aí Une Belle Histoire, é o som de Michel Fugain. Vamos até o ano de 1972.

O ano de 1972, e eis que regressamos à França para escutar então Michel Fugain com o seu grupo Big Bazaar, ou Le Big Bazaar, Une Belle Histoire, narra o encontro fortuito de dois jovens numa autêntica autoestrada de verão. A melodia é luminosa, os arranjos são suaves e, olha, tornaram este tema um hino instantâneo da década de 70 em toda a Europa, incluindo aqui em Portugal, onde tocou incansavelmente nos velhinhos rádios de transistores. E a verdade é que, digam o que disserem, não me lixem. Se vocês me disserem que nunca escutaram esta música pelo menos uma vez, então não sei o que é que andam aqui a fazer. Vamos lá, vem aí o senhor 100 mil volts, Charles Aznavour.

Charles Aznavour para uma opereta que nunca chegou a ser encenada. A canção retrata a nostalgia destes dois artistas na sua juventude em Montmartre, e Aznavour gravou em francês, espanhol, inglês, italiano e alemão, correndo o mundo inteiro. Depois, na sequência, no outro lado da FM, passou She, também de Charles Aznavour, mas este She dispensa qualquer palavra, não é? E no mundo...

0: Acabámos de assistir a um momento de pura genialidade da música italiana com Lucilio Battisti e este Il mio canto libera com a letra do lendário Mogol. E este tema foi escrito num período de grande transformação pessoal de Battisti. Esta música tem uma progressão dramática no arranjo que começa simples e suave com uma viola de caixa e vai culminar num coro apoteótico que transformou este tema num hino à liberdade individual. No outro lado FM, estamos hoje numa edição, não vamos dizer especial, mas sim diferente, dedicada aos anos 60, 70, também vamos dar um saltinho aos 80, lá mais para a frente, mas com base essencialmente na música italiana, também na música francesa, alguma música que nos chega de Inglaterra. Bom, é uma emissão diferente do No Outro Lado FM, porque a vida não é só rock, também não é só dance music, não é nada disso, também são estas recordações, estas coisas boas e que nos fazem perceber muitas vezes o caminho que a música percorreu até chegar àquilo que é hoje. Agora no Outro Lado FM, ao vivo no Olympiade de Paris em 1981, vem aí Gilbert Bécaud com este Nathalie.
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É conhecido como Monsieur 100 Mil Vols pela sua energia em palco. Este Gilbert Bécaud que nos trouxe Nathalie. Este Nathalie conta a história de um amor imaginário com uma guia turística em Moscovo, isto em plena Guerra Fria. Esta canção teve um impacto cultural tão forte que inspirou milhares de pais franceses a dar o nome de Nathalie às suas filhas, isto claro nos anos 60, porque originalmente esta música é de 1964. Please.

Bem, eu quanto a vocês não sei dizer, mas quanto a mim posso-vos garantir que esta emissão do Noutro Lado FM está-me a dar um gozo do caraças. Go Back Hump and Drink, com esta Realism de 1967, é o homem que neste mesmo ano impediu os Beatles de alcançarem o primeiro lugar do top britânico com Penny Lane e Strawberry Fields Forever. Este Realism originalmente era uma canção country dos anos 50 e foi recriado por Hump and Drink numa versão emotiva que vendeu mais de 1 milhão de cópias apenas e só no Reino Unido. Antes de nesta emissão do Noutro Lado FM arrancarmos com mais um tema da década de 60, neste caso de 65, mas aqui numa nova versão feita pelo artista já em pleno século XXI, mas antes de lá irmos, deixa-me só recomendar-te que visites o nosso canal no YouTube em youtube.com/rmxpt. Agora sim que o recado está dado, não te esqueças de subscrever e essas coisas todas. Dizia eu agora que o recado está dado, sim, vamos lá, vem aí Aline, um original de 65 numa versão já do século XXI, é Christophe.

0: foi uma das baladas mais emblemáticas dos anos 60 em França, este Aline de Christophe. Christophe compôs a melodia na viola na casa da sua avó e inspirou-se no nome da assistente do seu dentista para o título. Isto em 1965 foi um sucesso estrondoso, em 79 voltou ao topo das tabelas e esta versão que escutamos é uma versão regravada pelo artista no ano de 2013, o que vem apenas e só provar a imortalidade desta música. Quem também é imortal é Rita Pavone. Rita Pavone vem aqui com um tema de 1963, chama-se Cuore, e esta Rita Pavone era uma força da natureza em palco. Cuore é a versão em italiano de um clássico americano, Heart, I Hear Your Heartbeat, de Barry Mann e Cynthia Well, e aqui, quando gravou este tema, Rita Pavone, com apenas 18 anos, dominou as tabelas de vendas em Itália e na Europa com esta interpretação apaixonada e cheia de garra. 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

E é assim que nos vamos aproximando a passos largos do final de mais uma hora do No Outro Lado FM, neste caso a primeira, um clássico absoluto da cultura francófona, a composição de Jacques Prévy e música de Joseph Karma, Le Feu Mort, é a personificação do outono e da saudade. Esta música, embora criada nos anos 40, em 49 mais concretamente, tem interpretações e arranjos de Yves Montand ao longo das décadas de 60 e 70 que continuaram a emocionar gerações também nas ondas do FM. No Outro Lado FM estamos mesmo a chegar ao fim desta hora. O encontro fica marcado já a seguir aos comerciais, também a seguir ao cinema horário, como sempre aqui na frequência da tua rádio favorita. Deixa de ficar por aí, porque sem ti nada disto faz sentido. No intervalo, se tiveres tempo, visita o nosso site no outrolado.fm.webnode.pt, também o nosso canal no YouTube, youtube.com/rmxpt. Nesse caso, não se esqueças de subscrever, deixar comentários, acionar o sininho para receber as notificações e tudo, e tudo, e tudo. Agora sim, para fechar a nossa primeira hora, vem aí Salvatore Adamo, vem aí Tombe la Neige, é uma composição do próprio Salvatore Adamo, inspirada na solidão da espera por um amor que não chega enquanto a neve lá fora vai caindo. Foi um sucesso gigante, não só na Europa, mas incrivelmente também no Japão. Caro Didier, final de primeira hora, vamos lá com este Tombe la Neige, enquanto por aqui vamos assando com este sol abrasador.

0: São 17 horas. 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
9: Segunda hora do No Outro Lado FM, estamos de regresso. Vamos continuar esta nossa viagem musical que continua no mesmo tom de elegância, memórias e grandes clássicos da década de 60, 70 e um, eventualmente, ao outro da década de 80. Clássicos que marcaram as frequências do rádio em todo o mundo. Eu sou o Carlos Didier. É sempre um gosto estar aqui a fazer-te companhia e, como eu sempre digo, sem ti nada disto fazeria sentido. Como seria? 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

E é assim que estamos de regresso para a segunda hora do No Outro Lado do FM, ao encontro, ou neste caso ao reencontro de Gil Dassin, com uma das introduções de piano e orquestra mais reconhecíveis da música internacional. Esta, Esse Tu N'Existe Pas, foi originalmente escrita por Toto Cotugno e foi adaptada para francês por Vito Pavaccini, Delancey e também Lemazy. E esta canção é um poema sublime sobre a essencialidade do amor na existência humana. Ok, é um bocado a manchas, mas pronto, é o que os senhores dizem e é aquilo que nós também achamos, com certeza. Recordo-me, como se fosse ontem, de passar esta música, salvo erro, em 1985, na já extinta Rádio A, num programa chamado Luzes da Ribalta. Ai, o que me veio à ideia agora. E tenho, acho que ainda tenho para aí umas gravações disso. Tenho que ir pesquisar e tentar digitalizar, e um dia deste eu trago aqui para vocês verem como eu tinha uma vozinha de cana rachada no ano de 1985. Também já lá vão 40 e tal anos, não é? Ok, agora vamos ao ano de 2017, celebrar os 40 anos do lançamento original deste Te Amo, que é a música que se segue. Ele foi lançado em 1972 e em 2017, como eu disse, Umberto Tozzi deu uma nova vida a esta grande obra de arte através de um dueto muito vibrante, diga-se, com a estrela pop americana Anastasia. Esta versão especial combina perfeitamente o romantismo e o drama transalpino de Tozzi com a voz rasgada e potente de Anastasia, unindo assim duas gerações e dois estilos que, bom, pode-se dizer que são inconfundíveis. Uma pequena nota, eu penso que a Anastasia não é americana, mas sim canadiana, mas não interessa, o que interessa mesmo é a música. Umberto Tozzi com a participação de Anastasia. Vem aí, Te Amo.

Tom Jones de regresso ao alinhamento desta edição do No Outro Lado FM, com esta narrativa emotiva sobre a nostalgia da terra natal e os laços da família. Este Green Grass of Home foi escrito originalmente para o Universe Country. Esta versão de Tom Jones com arranjo de orquestra arrebatou literalmente o público global e esteve sete semanas no topo dos tops britânicos no final do ano de 1966. Entretanto, não te esqueças de consultar toda a informação das nossas emissoras parceiras e também do programa em nootrolado.fm.webnode.pt. Esse é o nosso endereço de site. Agora, sem mais demoras, vamos dar um saltinho ali à Bélgica.

Diretamente da Bélgica, eis que nos chega uma autêntica explosão de energia punk pop. Foi lançada no final de 1977, chama-se Ça Plane Pour Moi. São os Plastic Bertrand. É assim um ritmo alucinante e uma letra surrealista cheia de calão francês. Este tema tornou-se um fenómeno global instantâneo, alcançando os tops europeus e também o top 10 britânico, algo raríssimo para uma canção cantada inteiramente em francês. Este Plastic Bertrand são basicamente um One Hit Wonders, mas de qualquer maneira, eles fizeram também uma versão deste tema que originalmente foi lançado por Peter Shearing, chama-se Major Tom e vai rodar agora no outro lado FM, assim estilo Double Shot.

O ano era 1970, o nome Domenico Modugno era o homem de Volare e esta dá pelo nome de La Lontananza. É um nome um bocado complicado, estes nomes estão a ser um bocado trava-línguas. Ok, no outro lado FM, porque a nossa missão não é apenas passar música, é também trazer-te algumas coisas, bom, ou que tu não conhecias e que para ti serão novas, apesar de na sua maioria terem 30, 40 anos, ou apenas coisas que tu deitas a mão à testa e dizes, ixi, há canos em que eu não escutava isto, como este momento assim mais erótico que se segue.

estava eu aqui a escutar este Je t'aime moi non plus de Serge Gainsbourg e Jean Birkin e estava-me a recordar de um jovem, Carlos Didier Imberbe, sei lá, nos seus 14 anitos, talvez 15, não sei, por aí, a tentar entrar em Socapa no cinema Olímpia, ali na Rua do Conde de São Lisboa, para aqueles que são do Lisboa e mais antigos sabem perfeitamente do que falo. Bom, de qualquer forma, o porteiro era um chato, não dava goelas, nunca tive hipótese. Depois, aos 18 anos, consegui entrar e olha, entrei uma vez e perdi todo o interesse. Ok, esta foi uma das canções mais controversas e emblemáticas da história do pop rock europeu. Je t'aime moi non plus, composta por Serge Gainsbourg, e bom, foi uma faixa que gerou enorme polémica pela sua sensualidade explícita. Lembrem-se, mais uma vez, o ano era 1969, tendo sido à época banida de várias estações de rádio na altura. Ora, porque há males que vêm por bem, é isso que eu queria dizer, isto só aumentou o seu estatuto de culto e também o seu sucesso de venda nas paradas globais, não é? Ok, agora vamos a uma daquelas que, por muito novo que seja, já tu tens que ter escutado isto, nem que seja uma vez na vida, numa qualquer série aí de uma qualquer

Primeiro, nesta sequência de apenas duas, tivemos os arranjos majestosos do mestre Ennio Morricone com Il Mondo, de Jimmy Fontana, de 1965. Este Il Mondo é uma obra-prima de construção musical. É um tema em que contrasta a imutabilidade do mundo que continua a girar com as tempestades internas dos sentimentos humanos. É uma verdadeira joia dos anos 60. Depois, também joia, mas dos anos 70, 1973, Michel Sardou, que dominou as tabelas francesas em 1973 com este La Maladie d'Amour. Esta música do grande Michel Sardou, grande em talento, em tamanho não se pode dizer a mesma coisa. Bom, mas esta música inspira-se num tema folclórico tradicional e a sua letra fala do amor como uma doença benéfica que afeta todas as idades. 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Aproveita, subscreve, aciona o sininho para receber as notificações. Vem aí Massimo Ranieri, Rose Rose, de 1969, em que este senhor, com apenas 18 anos, venceu o festival Cantagiro com este Rose Rose. A canção permaneceu 12 semanas no topo da tabela italiana, transformando o jovem cantor num dos intérpretes mais aclamados da música napolitana e também da pop italiana à época. Claro, o final da década de 60. Vamos escutar.

A dobrar a esquina para o final de mais uma emissão do No Outro Lado FM, estivemos com a cumplicidade entre a voz sedutora de Dalida e a voz profunda de Alain Delon com este Parole Parole, que resultou num dos duetos mais famosos da música mundial. É uma adaptação do original italiano de Mina e Alberto Lupo, e esta versão em francês, ou francesa se assim preferirem, de 1973, tornou-se uma referência incontornável da cultura pop dos anos 70. Agora, quase para o final do No Outro Lado do FM de hoje, vamos a uma canção que é a gênese de um dos maiores clássicos do século XXI, chama-se Comme d'habitude, é de 1967, o meu ano, diga-se passagem, foi composta e cantada originalmente por Claude François. Esta canção relata a rotina do fim de um relacionamento e, anos mais tarde, Paul Anka comprou os direitos da melodia e reescreveu uma nova letra em inglês para Frank Sinatra, e assim nascia My Way. O resto é história, mas como toda a história tem que começar em algum lado, esta começa aqui. 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

Soit com este Come Da Beauty que deu origem ao seu BRM My Way, quase para o final desta edição do No Outro Lado FM, é a penúltima, e é assim que estamos a chegar ao final de mais duas horas de viagem musical, viagem também pelas memórias e pela boa música, penso eu. Agradeço a tua companhia desse lado ao longo desta emissão, isto em qualquer ponto do país ou nos seis continentes onde a nossa rede de estações parceiras nos leva, e bom, basicamente é isso, estamos de encontro marcado para a próxima semana, mesma hora, mesmo local, como sempre, aqui na frequência da tua rádio favorita, esta mesmo. Eu sou o Carlos Gidia, é sempre um gosto estar na tua companhia, sempre considerando, para encerrar em grande o nosso alinhamento musical, avançamos até o início da década de 80, vem aí o inconfundível Toto Cotugno, é um hino, foi lançado no festival de San Remo em 1983 e o tema tornou-se um sucesso planetário, representando a identidade e o orgulho da cultura italiana em todo o mundo. A rodar no outro lado do FM para finalizar esta emissão, Toto Cotugno com este L'Italiano, apenas mais uma lembrança, sempre que o mundo soar demasiado igual, já sabes, podes sempre escapar para o outro lado do FM. Tchau, tchau, até para a semana.

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5: 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Está no ar o Bloco da Informação Regional. O município de Vozela promove na segunda-feira, dia 21, uma nova edição da iniciativa Presidência Aberta, que terá lugar na União de Freguesias de Vozela e Passos de Vilharigos, entre as 14h30 e as 20h, nas instalações da Junta de Freguesia. O encontro visa consolidar um espaço de proximidade e diálogo direto entre a autarquia e a comunidade local, permitindo recolher contributos dos cidadãos e debater projetos de desenvolvimento para o território, com a presença dos respectivos executivos municipal e da freguesia. Esta sessão marca o encerramento do atual ciclo de descentralização autárquica, iniciado a 26 de janeiro, que levou o executivo municipal a percorrer mensalmente todas as freguesias do concelho. Reforçando o apelo à mobilização cívica, a organização sublinha a importância do envolvimento e da participação ativa de todos os municípios no debate sobre o futuro da região. O município de São Pedro do Sul informa que procede ao reembolso da aquisição de cadernos de atividades a 475 alunos do primeiro ciclo do ensino básico que frequentem as escolas do concelho. Esta medida de apoio às famílias representa um investimento municipal total de cerca de 23 mil euros, visando aliviar os custos escolares no arranque do ano letivo. Os encarregados de educação devem submeter o pedido de reembolso até ao dia 31 de dezembro, sendo recomendado o recurso preferencial aos serviços online da autarquia mediante o registro e preenchimento do respectivo formulário. Em alternativa, o processo pode ser efetuado presencialmente no gabinete de atendimento ao munícipe, mediante a apresentação do recibo de compra emitido em nome do educando. A banda argentina de DM Experience, reconhecida como um dos mais fiéis tributos do mundo aos Depeche Mode, vai passar por Oliveira de Frades no dia 17 de outubro, seguindo depois para Lisboa no dia seguinte. Integrado na The Universe of Depeche Mode Tour 2026, o espetáculo em território nacional surge após uma digressão de sucesso por várias cidades espanholas, como Barcelona, Sevilha, Valência e Madrid. O evento promete celebrar os mais de 40 anos de carreira da mítica banda britânica de synth-pop e rock eletrónico através de um concerto dinâmico e visualmente marcante. O alinhamento irá incluir clássicos intemporais como Enjoy the Silence, Personal Jesus, Just Can't Get Enough e Never Let Me Down Again, estando os bilhetes para a atuação já disponíveis para venda na Ticketline. O município de Viseu passa a garantir o transporte público gratuito a todos os residentes no concelho, com idade igual ou superior a 24 anos, através do novo passe Residente Viseu. A medida abrange a área geográfica do concelho, nos serviços MOVE, STOP, TUV e Mobi Viseu dão lafões, complementando as políticas nacionais já existentes para jovens e antigos combatentes. O presidente da autarquia, João Azevedo, sublinhou o impacto positivo da iniciativa na mobilidade, na sustentabilidade ambiental e no orçamento das famílias, destacando Viseu como pioneiro no interior do país e apelando ao apoio financeiro do Estado, à semelhança do investimento realizado nas áreas metropolitanas. Os municípios interessados podem requerer a emissão ou atualização do passe junto dos operadores mediante a apresentação de comprovativo de domicílio fiscal e o pagamento do suporte físico no valor de 5€ por operador. O passe fica operacional desde o primeiro dia do mês de setembro, apresentando validade anual com renovação mensal automática. Para assegurar a gratuitidade e o correto planeamento da oferta de transportes, os utilizadores terão obrigatoriamente de validar o título à entrada de cada viagem. O prazo de candidaturas para a segunda edição do Programa de Apoio à Apicultura do Conselho de Mangualde teve início no primeiro dia deste mês de setembro e prolonga-se até ao final do mês. Promovida pela autarquia local, a iniciativa destina-se a apoiar apicultores e apiários sediados no Conselho através da atribuição de apoio em géneros. A medida visa mitigar as dificuldades enfrentadas pelo setor, ajudando os produtores a cumprir as exigências sanitárias e a combater o impacto económico provocado por pragas como a vespa velutina. Os interessados devem formalizar o seu pedido presencialmente no Gabinete de Apoio ao Agricultor, localizado no edifício dos Passos do Conselho de Mangualde. A informação regional da VFM fica por aqui. Uma excelente quinta-feira para si.
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1: Nos dias 26 e 27 de setembro, o Vouzela Dance Festival abre as portas pela primeira vez, recebendo dançarinos de vários países, escolas de dança de norte a sul de Portugal e alguns dos melhores pares de dança desportiva a nível mundial. Organizado pela Associação Ritmo das Formas, Clube de Dança, com a colaboração do município de Vouzela, o programa vai integrar algumas das mais prestigiadas provas do calendário internacional. André Vieira, da organização, abriu a sessão de apresentação.
2: Gostaria de cumprimentar todas as pessoas presentes aqui no Auditório Municipal. O meu nome é André Vieira, eu sou o presidente da Associação Ritmo das Formas, Clube Dança, que é a escola que está a organizar, em parceria com o município de Vouzela, esta primeira edição do Vouzela Dance Festival. Portanto, o Vouzela Dance Festival será, portanto, uma competição de dança desportiva apoiada e reconhecida pela Federação Portuguesa de Dança Desportiva e pela Federação Mundial de Dança Desportiva, que trará a Vouzela nos próximos dias 26 e 27 de setembro, portanto, algumas das mais importantes competições a nível nacional e a nível internacional. Portanto, neste caso, e antes de falar um bocadinho sobre estas competições, gostaria de cumprimentar, para além dos presentes na sala, o Dr. Carlos Oliveira, presidente do município de Vouzela, e o Dr. Paulo Almeida, que é secretário-geral da Federação Portuguesa de Dança Desportiva, que estão presentes connosco aqui hoje. Portanto, o Vouzela Dance Festival, conforme eu já tinha referido, serão dois dias de competição, realizados no dia 26 e 27. No dia 26, temos uma prova nacional que é designada por 4º Circuito Nacional Latinas e Standard. Esta prova é uma das eliminatórias do Circuito Nacional em que os pares se apuram, portanto, são 6 circuitos nacionais em que são contabilizadas as 5 melhores classificações para apurar, portanto, o campeão que representará Portugal em 2027 no Campeonato da Europa e do Mundo. Também temos a Taça da Europa de Adultos Latinas, que é um campeonato de expoente máximo, em que será atribuído o título de campeão da Taça da Europa. Portanto, temos neste momento mais de 40 países presentes, portanto, nestes dois eventos de título. Temos também o WDSF World Open Standard New Series, que é uma prova que pontua para o ranking mundial de dança desportiva na disciplina das danças standard, nomeadamente valsa inglesa, tango, valsa vienense, low fox e quick step, porque a dança desportiva está dividida em dois grupos, as danças standard e as danças latino-americanas. E temos também o WDSF Open Rising Stars Latin no sábado, que também é uma prova que pontua para o ranking mundial, em que os 6 finalistas do ranking mundial desta disciplina de Rising Stars são convocados pela Federação Mundial para o Campeonato da Europa e do Mundo. No domingo, dia 27, temos o Campeonato do Mundo de Seniors 1 10 Danças, que é o escalão etário que vai dos 35 anos de idade até aos 45, em que será atribuído o título de campeão do mundo deste escalão. Temos também o WDSF World Open Latin New Series, que é mais uma prova que pontua para o ranking mundial, exatamente igual ao WDSF World Open Standard. Temos a prova do Rising Star Standard e temos outras provas abertas da Federação Mundial de Dança Desportiva, nomeadamente as provas abertas de Juventude, Latinas e Standard, Séniores 2, Latinas e Standard, Séniores 3 e 4 Standard, e temos as provas de solo internacionais abertas nos escalões de Júniores 2, Juventude e Adultos. Estas provas, portanto, obedecem a um processo de candidatura. Portanto, estas candidaturas são submetidas, portanto, são solicitadas pelo clube organizador e submetidas pela Federação Portuguesa de Dança Desportiva à Federação Mundial, o que implica um processo de candidatura às vezes complicado e renhido, porque vários países concorrem a estas provas, e para nós é um motivo de orgulho e satisfação o facto de nos serem atribuídas estas duas provas a Portugal, porque representa que a Federação Mundial reconhece na nossa federação, e neste caso na organização, a capacidade de realização destes dois grandes eventos realizados em Portugal e nomeadamente em Vouzela, neste caso. Para além de tudo isto, penso que é uma mais-valia conseguirmos realizar este evento em Vouzela, até mesmo por todo o impacto económico, sociocultural e turístico que traz à nossa região, nomeadamente dar oportunidade às pessoas de poderem visitar esta região centro do país, poderem conhecer a nossa cultura, a nossa gastronomia, passarem aqui algum tempo, até porque nós, a organização, já estamos, portanto, com 14 alojamentos completamente esgotados e hotéis, portanto, não só aqui em Vouzela, como também em Viseu, e, portanto, tudo isto traz um impacto económico e sociocultural muito grande à nossa região, e por isso penso que é um motivo de grande satisfação para nós também podermos contribuir para a projeção da imagem de Portugal e neste caso de Vouzela. Portanto, queria desde já deixar o reforço que nós, a organização, todos os anos que realizamos algum evento em Portugal, tentamos sempre elevar a nossa fasquia, tentar fazer cada vez mais e melhor, para que as pessoas que são recebidas cá tenham o prazer de estar connosco e que tenham a vontade de regressar no ano seguinte. E é isso que tem se verificado ao longo dos tempos. Portanto, da nossa parte, é isso que nos propomos a fazer, fazer mais e melhor, e tornar esta primeira edição uma edição memorável, não só para os habitantes daqui da nossa região, aqui em Vouzela, mas também para todos aqueles que se irão deslocar de todo o país e a nível mundial, que se sintam confortáveis e bem-vindos a Vouzela e a Portugal. Da minha parte é tudo, estou disponível para qualquer questão que possam querer colocar. Vou então passar a palavra ao Dr. Paulo Almeida, da Federação Portuguesa de Dança Desportiva.
3: Ora bem, muito, muito boa tarde a todos. Agradecer aqui ao Dr. Carlos Oliveira, Sr. Presidente, o apoio dado e a oportunidade de ter dado aqui ao Ritmo das Formas, na pessoa do André Vieira, a realização deste evento tão importante. Federação Portuguesa de Dança Desportiva, ao longo do ano, realiza algumas competições internacionais. Esta é uma das competições importantes, e por isso o nosso agradecimento em nome da Federação pelo apoio dado e por toda a logística que é necessária para este tipo de eventos, e agradecer a presença de todos. A Federação, vamos fazer 35 anos este ano, no próximo mês, portanto estamos quase em dia de aniversário. Tem sido um processo longo de crescimento. Nos últimos anos, felizmente, por este e outros eventos internacionais, também a Federação acaba por ter tido cada vez mais importância a nível mundial, e por isso é que tem vencido a maior parte das vezes, temos vencido sempre as candidaturas que os clubes se propõem fazer, que por nosso intermédio têm sido sempre aceitos. Efetivamente, Portugal sabe organizar bem, sabe receber bem e cumpre todos os critérios e exigências que um tipo de prova existe, porque um organizador deste tipo de provas é responsável desde que os atletas internacionais aterram até que embarcam novamente no avião. Portanto, tudo isto é a logística por conta do organizador deste tipo de competições. Portanto, é uma competição bastante exigente e que tem que cumprir com todos esses critérios que são exigidos em termos da Federação Mundial. Isso é uma prova importantíssima que temos aqui. Um organizador somente ter duas provas internacionais de título por si só já é excelente, porque vamos decidir aqui, quer sejam em adultos, quer sejam em séniores 1, os campeões mundiais. Portanto, durante um ano vão titular-se como campeões em Vouzela. Portanto, isso vai ser a marca que vai permanecer durante o próximo ano. Temos a prova nacional, como diz o André Vieira, que também faz parte do nosso circuito nacional, que também todos os atletas nacionais e das ilhas têm que a fazer para obterem a melhor pontuação possível, para que no final do ano tenham a melhor classificação possível no ranking final do ano. E depois tem aqui duas provas mundiais que, abaixo de título, que são estas Old Open, que têm os melhores pares internacionais, acabam por ter necessidade de fazer vários campeonatos durante o ano para obterem pontos para depois no circuito mundial também ter a sua melhor pontuação. Tem aqui uma prova que é nova na organização aqui do André, e vou tentar explicar aqui um bocadinho o que é esta WDSF Open Solo. A dança de salão por si só é um par, a origem da dança de salão é um par. Tendencialmente e essencialmente após o Covid, a dança foi dos desportos mais penalizados por facto de ser par. Então houve muita perda de atletas por facto de não podiam treinar juntos. E treinar dança desportiva por times não é fácil. A tendência natural dos rapazes baixou bastante em termos, naquele período baixou bastante. A Federação Mundial e a Federação Portuguesa encontraram aqui uma solução. As raparigas que não têm par passam a poder dançar a solo. Então nós temos aqui uma prova de solo, vão achar engraçado, porque o ambiente fica muito caloroso quando são raparigas a dançar, porque as claques geralmente de raparigas são mais calorosas propriamente com os pares. E vamos ter aqui tanto uma prova de júniores, dois, como de juventude, como de adultos. E portanto não achem estranho dançarem sozinhas, tem a ver com esta explicação que efetivamente foi resolver um problema que existia, deu-se oportunidade a raparigas poderem dançar sozinhas, fazem as coreografias das raparigas e são avaliadas pelo seu avalia técnica e performativa que são avaliadas. Contamos de certeza ter aqui muitas raparigas a dançar e a realizarem o sonho de que estava fechado por facto de não ter rapazes. Então foi aberta aqui ainda há outra modalidade dentro da dança desportiva que não tem aqui nesta mas ficam a conhecer, que é, ao mesmo tempo que se fez as danças a solo, também se deu a possibilidade de fazer dança coreográfica. E então juntam-se várias raparigas, fazem uma coreografia, seguem os estilos de música que temos no pares e fazem em termos coreográficos. Tanto pode ser 3, 4 meninas, como pode ter 20, 30, 40 meninas. E temos, em Portugal, lá está, temos um grupo campeão do mundo, em De Braga. Portanto, temos tido sucesso tanto em grupos, temos tido grande sucesso nos séniores também, temos campeões do mundo, portanto a dança desportiva efetivamente tem vindo a caminhar e com um crescimento bastante acentuado nos últimos tempos e queremos recuperar o mais possível. Tudo isto só é possível efetivamente com os apoios das autarquias, que há uns anos esta parte não viam muito bem esta dança como um desporto, viam mais como cultura. Nós fizemos o nosso caminho e agora acabamos por ter esse reconhecimento das autarquias, da UIPDJ, temos tido da própria televisão também reconhecimento deste desporto e temos vindo a trilhar este caminho e tem sido com sucesso. E tem sido uma cobertura cada vez mais homogénea no país. A dança era essencialmente Lisboa, Santarém, Setúbal. Posso dizer que a dança neste momento, o próximo calendário de 2027, vai da Albufeira até Caminha. Portanto, estamos muito bem distribuídos e já temos clubes na maioria dos distritos. Portanto, é um desporto que efetivamente a terem atenção e que a ser acarinhado. É essencialmente isto, e desejar boa sorte aqui ao André. Experiência não lhe falta, portanto já há mais de 8 anos que ele faz este tipo de eventos, portanto não é falta de experiência que vai ter aqui na competição, e será com toda a certeza uma excelente experiência para todos, porque no final vão ficar todos rejuizados pelo evento em Bozela. E obrigado.
4: Também muito boa tarde a todos. Portanto, começar por cumprimentar o Sr. Secretário-Geral da Federação Portuguesa de Dança Desportiva, o Paulo Almeida. Cumprimentar também o André Vieira, em representação da Ritmos e Formas, portanto, o clube organizador, que se associa, obviamente, à Câmara Municipal para levarmos a efeito este que é o primeiro Vozela Dance Festival, e é com muita satisfação, é com muita honra que recebemos nos próximos dias 26 e 27 esta competição no pavilhão da Escola Secundária de Vozela. Portanto, e é por aí que eu quero mesmo começar por destacar aquilo que, para nós, Câmara Municipal, talvez a expressão da dimensão do que é ou do que vai ser este evento. Durante dois dias, durante um fim de semana, portanto, Vozela vai receber mais de 1.500 atletas, oriundos dos 5 continentes deste mundo e de mais de 40 países. Portanto, esta é a expressão, a dimensão que poderemos ter neste evento. Portanto, é um número mesmo que diz muito sobre o que é esta, ou o que vai ser este festival, esta dança, este evento, e que diz muito da dimensão também internacional que vai ter. Isto é também para nós é muito importante, porque é para afirmar Vozela como um concelho que tem capacidade para receber eventos de dimensão internacional. Não só de dimensão nacional, mas também de dimensão internacional. E é precisamente essa capacidade que nós queremos reafirmar, que poderemos ter condições para ombrear com outros concelhos de maior dimensão do litoral do país para receber eventos desta dimensão. Este, como já foi aqui dito também, é um evento que tem um impacto económico, tem um impacto social, que tem um impacto cultural e desportivo muito grande. Portanto, é um acontecimento desportivo, como já foi dito, vai ter aqui diversas provas, diversas competições importantes, mundiais, europeias, nacionais, de diversos níveis. Portanto, estão em competição atletas de elevado nível, como já foi dito, oriundos de diferentes geografias, de diversas escolas de norte a sul do país, mas também do estrangeiro, e dizer-vos que isto não é apenas um evento, obviamente, de danças, ou para quem dança, é um evento para todo o concelho, mas para a nossa região, para afirmar o concelho e a região. Do ponto de vista económico, como já estávamos a dizer, portanto, 1.500 atletas significa também delegações muito maiores, significa a presença de treinadores, significa a presença de dirigentes, de seus familiares, das suas claques, dos acompanhamentos, de muitas outras pessoas, estimando aqui mais de 3.500 pessoas que possam estar em Vozela a assistir a este evento, ou neste evento, durante este evento, neste fim de semana. E são 3.500 pessoas que vão dormir, que vão comer, que vão comprar, que vão utilizar os nossos serviços, os nossos equipamentos, o nosso concelho, que vão visitar e que poderão no futuro voltar ao nosso concelho. Portanto, isto representa uma oportunidade muito grande para todos estes serviços, para a restauração, para o alojamento, para o comércio local, para as diferentes atividades económicas. Portanto, o impacto económico é importantíssimo. Isto permite-nos, portanto, ter um impacto económico que saia do pavilhão e venha para as ruas, venha para o nosso território, venha para todo o concelho. Como disse o Andrés, já tem 14 hotéis completamente cheios, unidades hoteleiras, unidades de alojamento turístico, alojamento local, portanto, tudo isso está cheio. Mas além deste impacto económico, o impacto social é também importante. A questão da dança tem uma capacidade extraordinária de aproximarmos as pessoas, de juntar as pessoas, diferentes gerações, diferentes culturas, diferentes nacionalidades, diferentes comunidades em torno de uma linguagem que todos vamos compreendendo, que é o movimento, que é a música, que é a expressão artística, que é a expressão desportiva. Tudo isto junto é muito importante para o nosso território, para um território de baixa densidade, como é o caso de Vozela. Mas aqui nós também queremos que os nossos jovens possam também olhar para este evento, ou olhar para eventos desta natureza, e perceber que também é aqui no seu concelho, na sua terra, na sua freguesia, que podem acontecer grandes eventos nacionais e internacionais, como eu disse. Portanto, queremos inspirar, que se inspirem através desta prática desportiva, estimularem o contacto com o desporto, como é a dança, e criarmos também oportunidades para diferentes associações, para outras associações que possam surgir ou que já existam no território, clubes, escolas, possam também começar a alavancar um desporto desta natureza, um evento desta natureza. Por outro lado, também foi dito aqui que este evento também tem outra dimensão, que é a dimensão cultural. Portanto, a dimensão cultural é também importantíssima. A dança, como dizia, é simultaneamente desporto, mas também é cultura. Sim. Portanto, são estas duas dimensões que nós também queremos cimentar. E este festival permite trazer a Vozela estas diferentes culturas, estas diferentes formas de expressão, estas diferentes tradições, estas diferentes identidades de todo o mundo. Durante este fim de semana, teremos pessoas, como disse, de todos os continentes, a viver, a conviver, a competir no nosso território. Isso é fundamental. É uma oportunidade que nós temos para abrir as portas do nosso concelho ao mundo, portanto aos 5 continentes, a estes países todos, mas também de mostrarmos ao mundo aquilo que Vozela tem para oferecer, aquilo que de melhor Vozela tem para oferecer. Quem vem a Vozela pode descobrir a nossa paisagem, pode descobrir o nosso património, pode degustar a nossa gastronomia, nós temos o melhor pastel do mundo, a nossa, aqui pode ir também aqui bem perto às termas de São Pedro do Sul, sendo que as águas termais vão daqui para lá, portanto as nossas águas vão daqui para lá o grosso, as nossas aldeias, a nossa identidade. Mas este evento é também uma forma de nós projetarmos Vozela no mundo e de projetarmos a nossa marca. Vozela, o coração do centro, é uma marca que nós queremos projetar, queremos cimentar, queremos alavancar, e esta é também uma forma de promoção territorial do nosso território, da nossa dimensão estratégica de promovermos o nosso concelho. Portanto, é uma afirmação de um território que seja acessível, que seja acolhedor, que seja inclusivo, que seja capaz de ligar as pessoas, que seja capaz de ter novas experiências, que seja capaz de ter novas oportunidades, mas que tenha também capaz de ter novos desafios para mostrarmos e termos dimensão para os fazer. E este evento, o Vozela Dance Festival, encaixa perfeitamente nesta estratégia. Portanto, é fundamental criarmos durante estes dois dias e estarmos nascente numa rede que é internacional, portanto esta rede é internacional, das pessoas que estão ligadas, neste caso, à dança desportiva. Mas também, portanto, essas pessoas vão cá estar, vindas de todo lado, e vão levar, obviamente com elas, o nome de Vozela,
3: como foi dito.
4: É verdade. Portanto, vão levar, e certamente muitas delas, ou algumas delas, voltarão. Vão levar as imagens do concelho, vão levar as experiências, mas vão levar essencialmente as memórias do que aqui passaram durante estes dois dias. E hoje a promoção de um território não se faz apenas através da publicidade dita tradicional. Faça através, essencialmente, das experiências que as pessoas vivem e daquilo que as pessoas partilham. Cada atleta vai, certamente, publicar uma fotografia do que passou em Vozela, cada treinador vai falar do evento, cada família vai descobrir este concelho, cada visitante, certamente, algum deles vai pensar em regressar, vão ser publicadas muitas notícias do

0: de menor dimensão poderão, obviamente, usufruir e poderão ganhar também com tudo isto. Demonstra também que, quando existem parcerias fortes entre as associações, os municípios, a federação, as outras parcerias de todas as outras instituições que também nos ajudam, é possível concretizar, obviamente, projetos e eventos desta natureza. Por isso, uma palavra muito especial ao André, à Ritmo das Formas, enquanto entidade organizadora. Portanto, este festival nasce da iniciativa e da capacidade de concretização da associação, portanto, em que, obviamente, acolhemos logo desde a primeira hora. Portanto, é importantíssimo para nós. Nós associamos-nos porque acreditamos que é esta parceria, é este associativismo que é um dos grandes motores do desenvolvimento do território. Portanto, mas também queremos que este evento deixe um legado, ou vários, um legado desportivo, um legado económico, um legado cultural, um legado territorial. Queremos que seja também o início de uma relação que seja o mais duradoura possível entre Vozela, a Ritmos e Forma, a Federação, a Dança Desportiva Internacional. Portanto, resumindo, temos mais de 1.500 atletas, mais de 40 países, dos 5 continentes, portanto, todos os continentes representados, provas nacionais, europeias, mundiais, os melhores atletas da modalidade, 2 dias de competição, 2 dias de cultura, 2 dias de convívio, 2 dias de promoção territorial. Portanto, é isso que vamos ter em Vozela nos dias 26 e 27. E, acima de tudo, obviamente, queremos que seja uma grande celebração da dança, uma grande celebração do desporto, uma grande celebração da cultura, um encontro, uma grande celebração de encontro entre os povos e as diferentes culturas, uma celebração que Vozela, da sua capacidade de receber, da sua capacidade de acolher, da sua capacidade de se projetar no mundo. Portanto, queremos que quem venha descubra que Vozela é verdadeiramente o coração do centro. Muito obrigado.
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vida é a maior dádiva do universo. Seja num sorriso, numa lágrima, num abraço ou numa queda. Para além da morte, não existe nenhuma barreira que a consiga fazer parar. Por isso não podes deixar que nenhuma barreira te faça parar de desfrutá-la. Cai, sorri, levanta-te e vive.

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Ser artista não é querer estar na moda. É olhar à roda e ver o mundo inteiro. Ser verdadeiro. Não é olhar para fora enquanto não se olha para dentro. Não ser cinzento. Não ser perfeito, bem vestido ou requintado, mas trazer o bem ao peito. É ser inteiro. Ser imperfeito, delicado, por vezes desafinado. E daí? Não é o quase estar perfeito que faz a obra ter sentido. É sentir no ventre o filho. É correr com todo destino, onde todos estão sentados. É fazer o pino, ser desalinho. Viver o perigo de ser fora do baralho. Ser artista dá muito trabalho. É ser chão, ser emoção, ser coisa nenhuma. O artista quando morre não se esfuma. Torna-se vida na voz de quem fica, que coisa bonita. Na tua voz, Rita, na voz das pessoas, nessa paz que entoas. És manual de emoções, isso é tanto. Não há manual de instruções que explique esse espanto. Ser artista, que coisa bonita. Obrigado, Rita.

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Dizem que o amolador anuncia transformações. Como uma espécie de presságio no meio da rua. A sorte de uns, mas o azar de outros.

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